Quantos aqui tem a marca da promessa? Eu tenho a marca da promessa. Então cante, diga.

Levante as suas mãos, filho. Seja de onde você for, eu creio que há algo de Deus sobre a tua vida. E você precisa declarar sobre os céus do Rio de Janeiro. Diga comigo.

Aleluia. Aleluia. Glória a Deus. Se você permanecer fiel ao Senhor, todas as promessas que Ele te fez vão se cumprir. Porque Ele não é homem para mentir. Ele não é filho do homem para se arrepender.

Repousa sobre nós um peso. Repousa sobre nós, igreja, uma responsabilidade. Porque o que Deus está fazendo aqui essa noite é um renovo. É um renovo. Fala para quem está do seu lado, é um renovo. Diga para ele, Deus está trocando as suas vestes. Diga para ele, Deus está sarando as suas feridas. Diga para ele, porque o remédio está aqui essa noite. Diga para ele, a cura de Belém está aqui essa noite. Diga para ele, a cura do Pará está aqui essa noite. E se você

porque a glória do Senhor nasce no solo baiano. Levanta, resplandece, porque a glória do Senhor nasce sobre o nosso Brasil.

0: Poderoso Senhor, para nos guiar nos teus caminhos até o fim.
1: É a concretização de um destes sonhos. E muito, muito mais. Eu sei que o Senhor tem e vem. Porque os sonhos e os planos de Deus, eles jamais se frustrarão. Você também, meu querido. Feche os seus olhos quando o mar estiver agitado. Quando tudo parecer contrário. Feche os olhos. Contemple uma só coisa.

Aplaudam mais forte, porque ele é digno. Só ele é fiel. Ele cumpre todas as suas promessas. E ele prometeu que um dia ele virá.

O castigo que nos traz a paz estava sobre ele, e pelas suas pisaduras fomos sarados. 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

enquanto os instrumentos tocam, você vai sentir aí onde você está a cura do Senhor. Deixe as águas do Senhor passarem em sua vida. Faça agora, Senhor, como o Senhor ungiu cada instrumento. Há tanto tempo temos clamado.

Deus tem um chamado para cada um de nós, para viver a cada dia, rompendo em fé.

quiser seguir a Jesus, tem que morrer. Negue-se a si mesmo. Tome a sua cruz. Tome a sua cruz e siga Jesus.

programa do Semeador, chegando agora a hora da mensagem da palavra de Deus com o pastor Arival Dias Gazimiro, pastor da Igreja Presbiteriana de Pinheiros em São Paulo, e ele traz a mensagem de paz nesta manhã. Vamos ouvir.

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1: E com vocês, o pastor Arival Dias Gasimiro, pastor da Igreja Presbiteriana de Pinheiros, em São Paulo. E ele traz a mensagem para você nesta manhã. Pare, olha aí, pare de ser um cristão passivo, faça o bem. Esta é a exclamação. Olha a pergunta: você está pecando por não fazer o bem? É a pergunta para você nesta manhã. Pastor Arival Dias Gasmiro, vamos com a mensagem da palavra de Deus.
2: Nós vamos ler duas passagens das Escrituras. A primeira, Atos dos Apóstolos, capítulo 10, versículo 38. Depois Gálatas 6, 9 e 10. Atos, capítulo 10, 38. Vamos ler juntos? Como Deus ungiu a Jesus de Nazaré com o Espírito Santo e com poder, o qual andou por toda parte, fazendo bem e curando a todos os oprimidos do diabo, porque Deus era com ele. Gálatas, capítulo 6, versos 9 e 10. Vamos ler juntos? E não nos cansemos de fazer o bem, porque a seu tempo ceifaremos, se não desfaleceremos. Por isso, enquanto tivermos oportunidade, façamos o bem a todos, mas principalmente aos da família da fé. Eu quero meditar com vocês sobre a missão de fazer o bem. Repete comigo: a missão de fazer o bem. Eu poderia sistematizar aqui um pouco a teologia bíblica de fazer o bem. De fazer o bem. Alguns princípios a gente aprende. Nós, veja lá em Romanos, capítulo 3, versículo 12. Na nossa natureza pecaminosa, nós não fazemos o bem. Não há ninguém que faça o bem e pode fazer o bem. Veja lá, lê comigo o que Paulo, descrevendo a depravação humana, o que o pecado fez conosco. Ele diz o quê? Não há quem faça o bem, não há nenhum sequer. Só que aí você vai aprender também que o mundo jaz no maligno. 1 João capítulo 5, versículo 19, diz, 1 João 5, 19: sabemos que somos de Deus e que o mundo inteiro que jaz no maligno. A expressão jaz aí é estar sob o comando, sob o domínio do maligno. Então nós vivemos numa sociedade que não quer fazer o bem, que não tem prazer em fazer o bem, e que sofre influências espirituais, demoníacas, para só fazer o mal. Entenderam aí ou não? Aí entra o Evangelho. Aí Deus vem na pessoa de Jesus Cristo, na figura de Jesus Cristo, no poder do Espírito Santo. E ele vem justamente para nos libertar do poder de Satanás e para recuperar em mim e você a capacidade de fazer o bem. Então não pode ter aqui em Pinheiros crente ruim. Vocês não prestam, mas vocês foram regenerados, convertidos pelo Espírito Santo. Vocês têm o Espírito Santo dentro de vocês. E a missão de vocês, e a nossa missão, é fazer o quê? O bem. Diz o texto de Atos capítulo 10, versículo 38. Jesus viveu 33 anos, mas após o seu batismo, ele foi revestido pelo poder do Espírito Santo. E ele começa um ministério de 3 anos e meio. E nesses 3 anos e meio, ele percorreu as cidades, as aldeias, os templos religiosos, as sinagogas, para fazer o bem. Ele só fazia o bem. Quando ele chegava, onde ele chegava, a sua presença fazia bem. Os seus milagres era para fazer o bem. As suas palavras, aquilo que ele falava, aquilo que procedia da boca de Jesus, é para fazer bem às pessoas. E até hoje é assim. Jesus está conosco, eis que estou convosco todos os dias até. O Senhor está conosco, e a bondade, a misericórdia do Senhor se renova e nos acompanha todo dia da nossa vida. Quando eu leio a Bíblia e Jesus fala comigo através do Espírito Santo, as palavras de Jesus, elas são para o meu bem. Está entendendo o que eu estou dizendo? Tudo que Jesus Cristo fez foi o bem. Então nós temos que criar aqui em Pinheiros a teologia de fazer o bem. E quem não fizer o bem aqui vai ser disciplinado. Porque você nasceu de novo, e você está sendo trabalhado e conformado pelo Espírito Santo para ser igual a Jesus. E Jesus só fazia o bem. Vamos para o texto. Vamos para o texto de Gálatas. E vamos tirar aqui 4 princípios espirituais sobre fazer o bem. Primeiro princípio: é proibido cansar de fazer o bem. O que Paulo diz? Não canseis de fazer o quê? Porque fazer o bem cansa, ou não é? Por que a gente cansa de fazer o bem? Porque quando a gente faz o bem, as pessoas, elas devolvem com ingratidão. A maioria. A gente cansa de fazer o bem quando a gente não vê mudança naquela pessoa que nós estamos fazendo bem. Já teve essa experiência? Nós não podemos cansar de fazer o bem, porque fazer o bem atrai críticas, atrai perseguições, injúrias. Jesus estava fazendo o bem, libertando as pessoas dos demônios, do poder de Satanás, realizando milagres. E os religiosos da época disseram: ele está fazendo isso pelo poder de Beelzebú. Então, irmãos, fazer o bem cansa, mas nós estamos proibidos disso. Estamos proibidos. Você está proibido de cansar de fazer o bem. Veja lá em Tiago, capítulo 4. Tiago 4, 17. O que que diz esse versículo? Vamos lá, gente? Portanto, aquele que sabe. Então veja bem, não tem desculpa para você mais hoje, porque a partir de hoje você está sabendo que tem que fazer o bem. E se você sabe disso e não faz, isso se constitui o quê? Um pecado. Não pode existir aqui, irmãos, dentro da igreja, gente fazendo ruindade com o outro. Eu não gosto de fulano, eu não gosto de ciclano, eu não gosto desse pastor, eu não gosto desse presbítero. Isso aqui não é lugar de gente ruim, não, gente. É lugar de gente que já foi ruim, mas está melhorando. O salmista diz: aparta-te do mal e faz o bem. Fazer o bem revela que você é uma pessoa que confia em Deus, que crê em Deus. O Salmo 37, versículo 3: não te irrites por causa dos malfeitores, nem tenhas inveja dos que praticam o quê? A iniquidade. Descansa no Senhor, espera nele, entrega o teu caminho ao Senhor, confia nele, o mais ele fará. Mas veja esse versículo 37:3. É lindo esse versículo. O que é que ele diz aí? Vamos ler juntos? Salmo 37, versículo 3. O que é que diz? Confia. Vamos repetir, porque eu estou surdo. Vamos lá, liga de novo aí. Confia no Senhor e faz o bem. Habita na terra e alimenta-te da. Então confia no Senhor e faz o bem. Mas pastor, tem gente que não dá para fazer o bem. Você já pensou Jesus, o que ele passou? O que ele sofreu? E ele diz na cruz: perdoa-lhes, porque eles não sabem o que está fazendo. Eu estou fazendo bem. Eu estou morrendo para que eles melhorem. Então, irmão, nós precisamos. Cristianismo não é a religião da maldade, do mal. Eu estou estupefato nas redes sociais, pastores falando mal dos outros, denegrindo a imagem do outro, destruindo a reputação do outro, levantando questionamentos sobre motivações, sobre interesse. É uma maldade. E essa maldade não é de Cristo. Não é. Primeiro princípio, então: proibido cansar de fazer o bem. Segundo, fazer o bem é uma lei o quê? Espiritual. A lei da semeadura. E não nos cansemos de fazer o bem, porque a seu tempo o quê? Ceifaremos. Veja que aqui há um princípio espiritual, lei da semeadura e da colheita. Se você semeia na carne, você colhe carne. Se você semeia no Espírito, você colhe no Espírito. Se você semeia o bem, o que, que você vai colher? O bem. Vamos pensar aqui nesse negócio de semeadura. Tem vários tipos de semeadura. Tem um cara que semeia no jardim. O jardim pode ser pequeno, mas tem aquele que semeia, é do agronegócio, em 500 mil, 2 mil hectares de terra. Veja que a colheita depende da semeadura, da quantidade de semente. E aqui eu quero dizer para você que quem semeia coisa ruim vai colher coisa ruim. Às vezes a gente esquece, irmãos, que Deus existe e que ele é o justo o quê? Juiz. É muito triste a gente ver crentes, uns brigando com os outros, uns falando mal dos outros, uns intencionalmente querendo prejudicar o outro. Isso não é cristianismo. Não é cristianismo. Romanos, capítulo 12, a partir do verso 19, Romanos 12, de 19 a 21. Eu quero que você leia e que você tome posse, na linguagem pentecostal, tome posse dessas verdades e viva isso. O que, que diz aí? Não vos vingueis as vós mesmos, amados, mas dai lugar à ira, porque está escrito: a mim me pertence a vingança, eu é que retribuirei, diz o Senhor. Pelo contrário, se o teu inimigo tiver fome, dá-lhe de comer, se tiver sede, dá-lhe de, porque fazendo isto amontoarás brasas vivas sobre a sua cabeça. Agora bem forte, lê comigo aí: não te deixes vencer do mal, mas vence o mal com o bem. Amém? É difícil? É. É. E tem umas mulheres que dizem assim: não sou misógino, não, tá? Vou matar na unha. Já viu isso? Vou matar na unha. Proibido cansar de fazer o bem. Fazer o bem é uma lei espiritual. Tudo que você semear de bem, você vai colher de bem. Se você semear o mal, você vai colher o mal. Terceiro princípio que nós aprendemos aqui em Gálatas diz assim: por isso, enquanto tivermos o quê? Oportunidade. Façamos o bem. O que, que significa quando tivermos oportunidade? Deus coloca oportunidades na minha vida e na sua vida para você fazer o bem. Deus cria oportunidade para a gente falar de Jesus para a pessoa. Deus põe pessoas problemáticas na sua vida para que você possa ter a oportunidade de fazer o quê? O bem. Eu não vou falar nem citar o texto de Deuteronômio 15, porque diz: os pobres sempre terás convosco. O problema é que você não está olhando para as oportunidades que Deus está colocando aí na sua vida. Está entendendo o que eu estou dizendo ou não? Quem está acompanhando aqui os vídeos dos poços que estão sendo furados do sertão, isso alegra seu coração ou não? Eu falei aqui, eu estive lá dando uma entrevista para uma emissora italiana, e o italiano perguntou: mas por que vocês lá de São Paulo vieram evangelizar italiano? Eu falei: eu nem sei, cara. Primeiro tem um mandamento, né? Ide por todo mundo e pregar o evangelho a toda criatura, inclusive para os italianos e os argentinos. Olha, se dependesse de mim, eu não estaria aqui. Mas quando eu visitei a cidade de Florença e eu fui naquele local onde Savonarola foi enforcado porque estava pregando o verdadeiro evangelho, quando eu chego lá em Roma, naquele Coliseu Romano, onde vocês mataram os meus irmãos na fé, o que os imperadores fizeram com os meus irmãos, a vontade que eu tenho é matar vocês. Mas a Bíblia diz que Deus é o quê? É amor. E o amor de Cristo nos constrange. E mesmo se nos fizeram mal, nós devemos fazer o bem. Nós não podemos deixar que mágoa, que ressentimento, que perseguição venha tomar conta do nosso coração. Nós pregamos o evangelho do amor, porque o nosso Deus é amor. E como é que Deus faz com que eu e você experimentemos esse amor? É quando Ele põe pessoas para perseguir você, para falarem mal de você, para prejudicar você. Naquele momento, está lá em Romanos capítulo 5, o Espírito Santo de Deus derrama amor no nosso coração. É difícil, mas eu só posso experimentar o amor de Deus fazendo bem. Eu só posso experimentar o caráter de Cristo, a beleza de Cristo, se eu fizer o bem. Você está entendendo o que eu estou dizendo? Porque quando você revida um mal com um mal, você se iguala ao outro. Os heróis da história, os grandes conquistadores, os Césares, o Alexandre o Grande, todos esses grandes homens, eles conquistaram o mundo, nações, países, matando, destruindo. O evangelho é o evangelho da paz. O evangelho é a boa nova de grande alegria. Onde o evangelho chega, o ódio é expulso. Não pode haver o verdadeiro evangelho onde há ódio. Está entendendo o que eu estou dizendo ou não? Estão ou não?
3: Sim.
2: Então você não pode ser um crente ruim. Você tem que ser um crente o quê? Bom. Quarto princípio, eu estou encerrando. Primeiro, é proibido cansar de fazer o bem. Segundo, fazer o bem é uma lei espiritual de semeadura e colheita. Terceiro, Deus nos dá oportunidades para fazer o bem. É só você olhar. É só você olhar. Teve uma senhora que estava deprimida dentro da casa dela, afastada da comunhão da igreja, e o pastor então recebeu a notícia que tinha que ir lá. E quando ele chegou lá, a mulher estava sentada em frente a uma lareira, com um xale preto, com a cara abatida. E ela disse assim: eu perdi a alegria de ser crente, não quero ser mais crente. O pastor, no insight do Espírito Santo, falou assim: só levanta dessa cadeira, tira o xale. Parecia Arival aconselhando: tira o xale, toma um banho, bota uma roupa, sai agora e vai fazer o bem aqui na região. Uma semana depois, a mulher estava de volta na igreja, toda feliz. Porque fazer o bem faz bem. Tem muita gente que não faz nada na igreja, são os crentes que mais reclamam, são os crentes mais infelizes. Porque quando você sai para fazer o bem, reflete em você a pessoa de Jesus. Façamos o bem a quem? A todos. a todos, principalmente aos domésticos, o quê? Da fé. Eu penso que Paulo colocou aí, isso aí, é porque os recursos nossos são poucos, né? Não dá para fazer para todo mundo, mas prioriza os domésticos da fé. E como é que a gente identifica isso, irmãos, as necessidades? Tem um texto, 1 João, capítulo 3. 1 João, capítulo 3. Verso 16 em diante, diz assim: nisso conhecemos o amor que Cristo deu a sua vida por nós, e devemos dar a nossa vida. É só isso, tá? Tá pesado, tá? Você gosta de João 3,16, né? Porque Deus amou o mundo de tal maneira que deu. Mas agora é o contrário. Aquele que deu a vida por nós diz que eu tenho que dar a vida pelo meu irmão. Ora, aquele que possui recursos deste mundo e vira seu irmão padecer necessidade e fechar-lhes o seu coração, como pode permanecer nele o amor de Deus? Filhinhos, não amemos de palavra nem de língua, mas de fato e de verdade. Então, quando Paulo usa a expressão façamos, ele está dizendo que é para fazer. Não é para discutir se vai fazer. Não é fazer um planejamento de fazer. Não é contratar um especialista em fazer. É fazer. E é no plural. Façamos. Façamos o bem. E o bem aí não é somente o evangelho. Não é somente levar mensagens de salvação. Porque o amor de Deus no nosso coração abre os nossos olhos para as necessidades dos outros. Nós só fomos salvos porque Deus é amor. E por causa do seu grande amor, ele viu a minha necessidade, a minha miséria, e ele fez por mim. Está entendendo o que eu estou dizendo, Lu? Eu tive a experiência, Tássia até me deu bom testemunho. Eu fui visitar minha sogra, e ela mora numa casa grande lá em Recife. Ela quebrou o braço, fez uma cirurgia. Mas eu cheguei lá, o jardim estava tão feio. Eu entrei e me incomodei. Falei, se meu sogro estivesse vivo, esse jardim não estava assim. E aí falei com Tássia. Tássia contratou lá, a gente dividiu as despesas. Mas o jardim está lindo. Presta atenção, se você não quer ver, você não vê. Aliás, você desvia. Sabe aquele crente chato? Se você perguntar para ele, como é que vai? Aí pronto. É meia hora de desgraça. Às vezes a gente até evita. Evita ou não evita? Eu evito. Vocês são crentes, mas eu evito. Eu evito fazer pergunta para algumas pessoas. E eu falo mal da pessoa para mim mesmo. Esse cara é chato, esse cara é chato. Eu não falo para ele, mas eu falo para mim. Eu falo para mim. Lá vem esse cara chato. Mas, irmãos, a igreja é lugar de fazer o bem. Porque Jesus veio e fez o bem. E ele disse que nós devemos fazer bem uns aos outros. Vamos concluir? A missão de Jesus é fazer o bem a quem precisa. E Jesus está aqui nessa manhã. E se você tiver alguma necessidade, ele pode resolver. Ele pode curar você. Ele pode falar uma palavra para o seu coração, dizendo: não se turbe o vosso coração. Credes em Deus, crede também em mim. Na casa de meu pai há muitas moradas. Ele pode dizer para você que está aí vivendo aflições: eu vos tenho dito isto para que em mim vocês tenham paz. No mundo tereis aflições, mas tende bom ânimo. Eu venci o mundo. Jesus está aqui. E se você está precisando de alguma coisa, lembre-se do Salmo 23: o Senhor é o meu pastor e nada o quê? Me faltará. Saia daqui hoje com um compromisso no seu coração. A nossa missão é a mesma de Jesus: é fazer o bem. Fazer o bem. E há um bem que só Ele pode fazer por você. E Ele já fez. Ele nos remiu de todo pecado. Nenhuma condenação há mais contra você, porque você está em Cristo. E Ele é o nosso advogado justo, e Ele intercede por nós diante de Deus. Amém? Então vamos ficar de pé. Bom dia, irmãos.

0: Senhor.
1: Programa O Semeador. Você acabou de ouvir aí, né? Uma mensagem muito por dentro, né? Tá bom? A prática do bem é nas duas áreas, material e espiritual. A prática do bem é estímulo para a vida cristã, né? Normal. Você precisa olhar os seus horizontes, os seus lados, né? O seu redor. Há muitas pessoas que precisam de uma palavra, de uma visita, de uma amizade, de algo que se possa fazer. E a mensagem do pastor Erival foi muito dentro, né? Por dentro mesmo, né? Para você entender o valor que tem, né? É, praticar o bem, fazer o bem. É, não tem preço, não. Nem tem proibição, não. É, o mandado já foi dado na Bíblia. Jesus mandou fazer o bem, sem olhar quem. Olha, obrigado, pastor Erival, por essa mensagem maravilhosa. Se Deus quiser, ele volta amanhã, na sexta-feira. Obrigado, pastor Erival Dias Gasmiro, no programa O Semeador, para você.

Programa do Senador, olha, chegando agora as músicas. Alô, alô, alô, alô, João Fernandes, vamos cantar, meu irmão. Ele hoje canta Sou Missionário. Vamos ouvir, depois Luiz Carvalho canta O Rei Está Voltando, para meu querido Alberto Belão, aí em São Paulo, né? E Zazina, sua esposa, minha amiga, gente muito boa, hoje eles têm editora, né? E editou o primeiro livro meu, né? Igreja Cristã Evangelizadora, né? Que foi uma benção, né? Uma benção de Deus, né? Esse livro me ajudou muito a construir um templo. E a construir um pequeno edifício de um andar, né? Pois é, que foi sensacional, né? E me ajudou demais na minha igreja, um lugar muito humilde, muito simples, que foi uma benção. Valeu. Olha, também conosco aí Adriano Gonçalves, olha, na nossa programação aqui para você, na Rádio Rumo ao Sertão, e eu mando música para Zé Diniz, lá em Cuiabá. A irmã Raíza, invite aí, governador de São José, Jaelto Lopes, lá em Balsas, no Maranhão, em Batavo. O João Batista, missionário aí no sítio Córrego 2, Apodi, reverendo Veronilton Paz. Meu querido Marcos Pereira também, chegando aí, o reverendo Delcino Camargo em Londrina. O Winneberg aqui de Mossoró, olha, Dilce L.N. Fortes, também conosco, reverendo Geomário Carneiro. Lá da cidade de Brasília, Distrito Federal, Pedro Bairro, aí São José do Belmão, em Pernambuco, Jailson Amorim, meu primo aí em Natal, né? A Bilene Costa também conosco na nossa programação, Ruth Leide, aqui na cidade de Mossoró. Meu querido João Rumel, aí em Tefé, em Amazonas, de frente ao Rio Solimões, né? Isso aí, que benção, né, meu irmão? Estive lá em Manaus, que benção, né? Também mando para o Paulo Lopes, presbítero IPB, também para o Davis Basílio de Castro, lá no Rio de Janeiro. Ele é o dono do maior grupo de WhatsApp do Brasil, o Discipulador, né? Olha, o William Medeiros, aí conosco em Guaporé, no estado do Rio Grande de Goiás, né? Também conosco, Jesaías Vilela, no estado de Pernambuco, na nossa programação. Presbítero Arnaldo Carlos de Amorim, meu amigo aqui de Mossoró, Aldeci Souza, também na escuta do nosso programa para você nesta manhã. Também conosco, de Assis Silva, lá em Patu, no Rio Grande do Norte. Valmir Silva, lá em São Paulo. Alcino Mendes, também conosco. O reverendo José Ciência Filho, que viajou comigo para a Coreia. Olha, o reverendo Ciência, lá de São José do Rio Preto, nosso amigo, nosso parceiro. Que Deus abençoe, né? É isso aí, Agnaldo Jardim, aí, acho que é lá na Bahia, no Morro do Chapéu. Também conosco o reverendo Cid Caldas, aí, ele é o presidente do Mackenzie, pastor no Rio de Janeiro e trabalha também em São Paulo. Olha, o presbítero Adilson Vieira também trabalha lá no Mackenzie e é presbítero lá na igreja de Brasília, e me recebeu em sua casa quando estivemos lá pregando na igreja. Que bênção, né? A Deísa Costa também conosco, Elon Torres aqui, pastor Elon Torres aqui em Mossoró, Verônica Oliveira lá em Limoeiro do Norte. É isso aí. Então vamos aí, a Antônia Toninha aí em Caraúbas também conosco na nossa programação. Meu querido mecânico Alberto, aqui na cidade de Alberto Azevedo, aqui na cidade de Mossoró, no Rio Grande do Norte. É isso aí. Minha querida Simônia, aqui em Mossoró, a Simônia Andrade, né? E para os seus sobrinhos, né? Para o seu sobrinho, né? Aí tu,
filho lá em Portugal, né? Na escuta do programa. É isso aí conosco. É, e vamos aí com música. Chegando aí João Fernandes cantando Sob o Cenário. E depois o Reis está voltando, canta Luiz de Carvalho. Vamos lá!

0: semeador, chegando agora a participação dos irmãos aqui no programa O Semeador, trazendo o seu bom dia. E vamos começar aqui com o nosso querido presbítero Salles aqui de Mossoró. E ele traz o seu bom dia aqui no programa O Semeador para você. Vamos começar o bom dia.
1: Bom dia!
0: Presbítero Salles, aqui de Mossoró, com o seu bom dia, começando o bom dia de hoje, a participação dos irmãos.
2: Bom dia, pastor Marcos, bom dia, ouvintes do programa O Semeador. Aqui quem fala é o presbítero Salles, me congrego na Igreja Presbiteriana em Nova Betânia, aqui em Mossoró, Rio Grande do Norte. Quero deixar um texto para meditação dos amados ouvintes do programa Semeador, a Rádio Rumo ao Sertão, nessa manhã. O tema escolhido de hoje é a hora da verdade. Está lendo no Evangelho segundo escreveu São Mateus, capítulo 27, verso 12, que diz: e sendo acusado pelos principais sacerdotes e pelos anciãos, nada respondeu. Queridos ouvintes, abrir mão do nosso direito de defesa é com certeza um daqueles momentos em que chega a hora da verdade. Ninguém gosta de ser incompreendido e ficar por perto e deixar que as coisas aconteçam mesmo assim. Jesus aceitou sua traição, pois sabia que Deus é fiel. Hebreus 10, 23. E aí, a verdadeira vida se torna abundante quando vivenciamos a graça que Deus nos demonstrou com seu perdão. Hashtag sou de Cristo, nosso supremo sumo sacerdote. Queridos, a palavra de Deus nos ensina, mostrando que o cristão que perseverar na fé receberá a sua recompensa. E por que cada um de nós vamos receber a nossa recompensa? Veja o que diz o texto de Hebreus, capítulo 10, o verso 23. Guardemos firme a confissão da esperança sem vacilar, pois quem fez a promessa é fiel. O profeta diz que Deus vela sobre sua palavra para cumprir. E Ele é fiel à sua palavra. Creamos em Jesus, arrependamos os nossos pecados e proclamemos o seu amor para com os outros. Tenham, pois, todos um bom dia, na graça e na paz de nosso Senhor e Salvador Jesus Cristo, Ele que é o nosso e único supremo sumo sacerdote.
0: Obrigado, presbítero Salles. E agora chegando o presbítero Peter, presbítero Salles do Rio Grande do Norte, Peter do Rio de Janeiro, trazendo o seu bom dia no programa de hoje. Bom dia, Peter.
3: Bom dia, pastor Marcos, e bom dia a todos os ouvintes da Rádio Rumo ao Sertão. Aqui é o presbítero Peter Tenning, falando da cidade do Rio de Janeiro, e nós lemos hoje em Lucas, capítulo 6, versículo 49, o seguinte: mas o que ouve e não pratica é semelhante a um homem que edificou uma casa sobre a terra, sem alicerces, e arrojando-se o rio contra ela, logo desabou, e aconteceu que foi grande a ruína daquela casa. Com esse versículo, termina na minha Bíblia aqui a sessão sobre os dois fundamentos. Nós vimos no versículo anterior o que aconteceu com aquele homem que edificou sobre a rocha, né? E a rocha é Jesus, né? É justamente com tempestade, com a força do rio, a casa segurou, a casa não desabou. Mas nesse versículo nós estamos vendo um homem imprudente, né? Uma pessoa que ouviu a palavra de Jesus, mas não colocou em prática. Então, está dizendo que assim, é como um homem que, em vez de colocar o alicerce sobre a rocha, alguma coisa firme, botou sobre a terra, né? No Evangelho de Mateus, ele fala sobre areia, né? E a gente sabe que isso é muito, muito instável, né? Alguns anos atrás, inclusive, houve um caso de um prédio aqui no Rio de Janeiro que desabou porque justamente ele foi alicerçado sobre areia, né? Então,

0: provações, as dificuldades. Então, para sermos prudentes, para podermos superar essas provações, precisamos nos alimentar da palavra de Deus, precisamos ouvir, internalizar, né, e colocar em prática as palavras de Jesus. Nós sabemos que a palavra de Jesus são vida, as suas palavras, as palavras de Jesus, a palavra de Deus não volta vazia e que não muda, né? Os céus e a terra passam, mas a minha palavra não há de passar, assim diz também na Bíblia. Então, o importante para a nossa vida é que nós não construamos sobre areia, sobre a terra, que não tem firmeza, construir sobre ídolos, né? Sobre fama, sobre sucesso, sobre dinheiro, sobre prazer, todas essas outras coisas. Mas nós precisamos fundamentar a nossa vida sobre a palavra de Deus. E isso é uma coisa permanente, isso é uma coisa que vai resistir às provações. Busque isso, querido ouvinte. Busque firmar a tua vida sobre a rocha que é Jesus. E assim, nas tempestades da vida, a tua casa, a tua vida vai resistir. Que Deus abençoe a todos, que todos tenham um bom dia.
1: Obrigado, Peter Valcatene, no Rio de Janeiro. Chegando agora o reverendo Emanuel Borges, da cidade de São José da Tapera, em Alagoas. Bom dia, pastor Emanuel Borges.
2: Bom dia, pastor Marcos. Bom dia a todos os ouvintes do programa O Semeador. Que a graça do Senhor seja sobre todos vós neste dia. Eu sou o pastor Emanuel Borges e hoje eu quero compartilhar com vocês um texto da palavra do Senhor que se encontra no Salmo 119, versículo 93, que diz: nunca me esquecerei dos teus preceitos, visto que por ele me tem dado vida. Meus amados, o salmista estava num momento de grande aflição. Parece sair de um profundo momento de aflição e de dor, mas ele reconhece, ele recorda as palavras de Deus, do Pai Celestial. Ele admite que se Deus e a sua palavra não o tivessem sustentado, ele teria morrido em sua angústia, em sua aflição. O salmista expressa plena confiança na palavra eterna do Senhor e na fidelidade de seu caráter. Ele confiou no Senhor. Como resultado da fidelidade de Deus, o salmista fez um compromisso de jamais esquecer as palavras de Deus, pois elas tiveram um papel central no resgate de sua vida, trazendo ele para a alegria, tirando ele da aflição e firmando ele aos pés do Senhor. Em nosso momento mais sombrio, onde a aflição parece vir sobre nós, nos destruindo, a nossa alma pode se revigorar pelo nosso Pai Celestial. Pode ser resgatada pela leitura da Bíblia, pela meditação da palavra do Senhor. Ao recordarmos e preenchermos a nossa mente e o nosso coração com a palavra de Deus, com o encorajamento que recebemos através dela, através da palavra do Senhor, nela buscamos a restauração da nossa alma no momento em que passamos a aflição. Lembre-se, as palavras de Deus revigoram a nossa alma e nos traz a alegria de volta ao coração. Que Deus nos abençoe e nos dê um bom dia.
1: Obrigado, reverendo Emanuel Borges, da cidade de São José da Tapera, em Alagoas. Chegando agora o pastor Marcos Nais, trazendo a devocional Pastoreando no Deserto. Vamos ouvir o pastor Marcos Nais com a sua devocional.
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1: E chegando agora, o pastor Marcos Nais com a sua devocional pastoreando no deserto.

0: Hoje, dia 21 de maio de 2026, o tema, a orientação do Senhor. O texto de Êxodo 13, de 17 a 22. Pastor Marcos Naz.
1: Graça e paz a todos os queridos e amados do Senhor. Devocional Pastoreando no Deserto tem como seguinte tema: a direção do alto. E o texto da nossa meditação está registrado em Êxodo, capítulo 13, do verso 17 ao verso 22, que diz: tendo o faraó deixado ir o povo, Deus não o levou pelo caminho da terra dos filisteus, posto que mais perto, pois disse, para que, porventura, o povo não se arrependa, vendo a guerra, e torne ao Egito. Porém, Deus fez o povo rodear pelo caminho do deserto perto do Mar Vermelho, e arregimentados subiram os filhos de Israel do Egito. Também levou Moisés consigo os ossos de José, pois havia feito os filhos de Israel jurarem solenemente, dizendo: certamente Deus vos visitará. Daqui, pois, levarei convosco os meus ossos, ou levai convosco os meus ossos. Tendo, pois, partido de Sucote, acamparam-se em Etã, à entrada do deserto. O Senhor ia diante deles durante o dia, numa coluna de nuvem, para os guiar pelo deserto; durante a noite, numa coluna de fogo, para os alumiar, a fim de que caminhassem de dia e de noite. Nunca se apartou do povo a coluna de nuvem durante o dia, nem a coluna de fogo durante a noite. Amém. Queridos, existem caminhos, lugares, situações que somos conduzidos, que muitas vezes não entendemos, não compreendemos e questionamos. E às vezes somos indelicados com o Deus que prometeu honrar e com o seu direcionamento. Somos surpreendidos pela forma, às vezes dura, pelo lugar que muitas vezes achamos perigoso, pelo caminho, pois existem outros mais fáceis. Mas o certo é que pedimos direção de Deus para as nossas vidas. Essa direção vem e, infelizmente, reclamamos, murmuramos. E isso nada mais é do que a nossa incredulidade em ação de forma deliberada. No texto lido, queridos, o povo de Deus está saindo do Egito, depois de destruidoras pragas desferidas contra aquele país, onde, mais do que libertar um povo, o Senhor humilhou uma nação extremamente idólatra, destruindo tudo de mais precioso para eles, que era a sua crença em deuses criados, e a eles atribuídos milagres e ações exclusivas do Deus Criador do céu e da terra. A primeira lição do texto, queridos, que aprendemos é que, de forma surpreendente, o Senhor dá a direção. Num primeiro instante, o caminho do povo liberto à terra de Canaã seria direto para Israel. Esse caminho, feito por mercadores, durava em média 15 dias. Mas não foi o que aconteceu. Os planos do Senhor envolviam outros propósitos, e o caminho do deserto foi a direção dada pelo Deus da aliança ao seu povo. Mas no segundo instante, queridos, a segunda lição que aprendemos no texto é que eles jamais foram abandonados por Deus. Somos informados por Moisés que o Senhor ia adiante deles. O caminho mais difícil fora o indicado. O deserto significava muitos perigos. Existiam muitas mulheres, crianças, idosos e animais. Como andar assim num terrível deserto? Um lugar seco, no relento do sol, areias quentes, sem comida para eles e para os animais? Aos olhos humanos, queridos, aos olhos humanos seria uma completa loucura. Só que não. Não. Pois a presença do Senhor com eles era suficiente. Mas em terceiro lugar, queridos, a terceira lição: o Senhor cuidou de tudo. No texto, o povo deveria caminhar de dia e de noite. Mas como seria possível caminhar em um terrível sol daquele deserto? Como seria possível suportar o frio agonizante da noite, que é próximo de zero? Queridos, o Senhor cuidou de tudo. De dia, uma nuvem os protegia do sol, e de noite, um clarão de fogo. O Senhor cuidou de tudo. Não faltou nada. Queridos, e concluímos essa meditação enfatizando que o Senhor deu o caminho a ser seguido por aquele povo. E hoje, a nós foi dado o caminho também. Aquele povo foi dado o caminho para a Canaã terrena. E a nós foi dado o caminho para a Canaã celestial, que é o Senhor Jesus. O caminho chamado Jesus, aparentemente é o mais difícil, mas foi dado pelo Senhor. Temos sua maravilhosa e suficiente presença, e Ele tem cuidado de tudo, enquanto caminhamos o caminho chamado Jesus. Creia no Senhor, e creia no seu cuidado amoroso em Cristo Jesus. Vamos orar? Pai, obrigado pela tua palavra, que nos ensina, Senhor, que o Senhor é quem dá a direção. Enquanto caminhamos na direção do Senhor, o Senhor cuida de todos os detalhes, em especial não nos abandonando. Te louvo e te agradeço, porque todas as suas promessas são fiéis e verdadeiras. Nós te louvamos, ó Senhor, pelo teu cuidado paternal, pastoral com as nossas vidas. Nós oramos gratos ao Senhor e pedimos a tua bênção sobre todos que ouvem da sua palavra. Nós assim oramos em nome de Cristo Jesus. Amém. Eu sou o pastor Marcos Nass e essa foi mais uma devocional com o propósito de edificar a Igreja de Cristo. Tenhamos todos um bom dia na presença de Jesus. Amém.
0: Obrigado, pastor Marcos Nass, diretamente de Goiânia, no estado de Goiás, trazendo a sua devocional para todos nós. Chegando agora o pastor reverendo Samuel Pinheiro, trazendo a sua meditação de hoje, a meditação com o pastor Samuel Pinheiro de Pernambuco. Vamos ouvir.
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0: E com vocês, o pastor Samuel Pinheiro, trazendo a meditação de hoje para você. Bom dia, Samuel.
3: Bom dia, graça e paz. No livro de 2 Coríntios, capítulo 4, verso 7, está escrito: temos, porém, este tesouro em vaso de barro, para que a excelência do poder seja de Deus e não de nós. O vaso de barro é frágil, assim como todo homem. Paulo defendia que seu ministério dependia totalmente de Deus e que tudo o que fazia estava relacionado a Cristo. Ter o Espírito Santo é ser portador do Evangelho de Cristo, o grande tesouro que carregamos. Devemos viver com humildade, submissão e dependência do Senhor, permitindo que a vida de Cristo seja refletida em nós. O mais importante em nossas vidas, como vasos, é manifestar a graça e o poder de Deus. Somos chamados não porque somos bons ou porque Deus viu algo de merecedor em nós, mas por causa da sua infinita misericórdia. Em Cristo, Deus nos revela sua vontade e nos faz portador de sua palavra, palavra boa, edificante e redentora. Foi por meio da cruz do Calvário, da morte e ressurreição de Jesus Cristo, que recebemos a redenção e o perdão dos nossos pecados. Que nossas vidas reflitam essa verdade gloriosa e anunciemos ao mundo o amor salvador de Deus em Cristo Jesus. Deus te abençoe. Este é o devocionário de hoje do Reverendo Samuel Pinheiro, da Igreja Presbiteriana do Brasil, do bairro Belvedere. Tenham todos um dia abençoado e abençoador no nome de Jesus. Forte abraço. Tchau.
0: Obrigado, pastor Samuel Pinheiro. E aqui termina a participação dos irmãos no programa O Semeador. Programa O Semeador para você, pela Rádio 1 Sertão.

programa O Semeador, chegando agora para você, música no nosso programa. Vamos ter dois louvores e eu quero oferecer a quem está aqui conosco na nossa programação para você, né? E eu quero oferecer esses louvores agora para quem está conosco. E mando aí para José Diniz de Cuiabá. O João Batista, missionário aí na cidade de Apodi, no sítio Córrego 2, né? É Paulo César Figueiredo, também conosco, Marcos Pereira, também na nossa programação aqui para você, irmã Ingrid Lopes Noiva, lá em Recife, Pernambuco. O reverendo Gilmário Carneiro, aí em Brasília, Distrito Federal, conosco aqui na nossa programação, aí para você. É, manda aí para a Daísa Oliveira, lá em Senador Pompeu, no Ceará. E também mando aí para o nosso Adão Carlos Nascimento, lá em São Paulo. Olha, Paulo Lopes, presbítero da IPB, conosco também na nossa programação para você, aqui pela Rádio Mocetão. Gisele Henrique, de Recife, Pernambuco. Arno Carlos de Amorim, conosco também na nossa programação. Aldeci Souza, aqui de Mossoró. Assis Medeiros, aqui também conosco na nossa programação. Meu querido José Roberto Albrecht, aí em, eu acho que é Recife, Pernambuco, na escuta do nosso programa. Valmir Silva, lá em São Paulo. É, Alcino Mendes, também conosco na nossa programação. Para você, aqui pela Rádio Rumo ao Sertão, na cidade de Mossoró, o país de Mossoró. José Esmerlindo, missionário nas Minas Gerais, também conosco na nossa programação para você nesta manhã. Também mando para todos que estão ligados conosco na nossa programação. E vai aí, louvores, vamos lá, com os louvores aqui pela Rádio Rumo ao Sertão, na cidade de Mossoró, o país de Mossoró. Programa O Semeador, para você, pela Rádio Rumo ao Sertão, na cidade de Mossoró, o país de Mossoró. Vamos com dois louvores. A primeira...

0: Programa 1162 chegando agora, as notícias para você aqui pela Rádio Rumo ao Sertão, na cidade de Mossoró, o país de Mossoró. Programa 1162 para você. Notícias.
1: Obra Santa do Espírito é o trabalho do Senhor Jesus realizado por todas as igrejas reconhecidamente evangélicas. Igrejas presbiterianas no Brasil e no mundo plantadas pela IPB. Igrejas presbiterianas no Rio Grande do Norte e no Ceará plantadas pelo projeto Rumo ao Sertão. E vamos para as notícias do projeto Rumo ao Sertão e as notícias do Brasil.

Chegando agora as notícias do jornal Avanço Missionário. Chegando agora as notícias do jornal Avanço Missionário, ano 29, jornal eletrônico diário 1781, 21 de maio de 2026. 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E vamos para o editorial. As novas criaturas que nasceram de novo receberam a ordem do Filho de Deus na grande comissão para pregar a salvação aos pecadores e libertá-los do cativeiro do inimigo. E vamos para os quatro primeiros cartazes. Calendário de 2026, versículo 21 de maio de 2026, e o versículo: em meu nome expulsarão demônios, Marcos 16, 14 a 20. E mais, revista Crescendo na Vida Cristã 1, o terceiro cartaz é o Impacto Sertão 2026, em Bodocó, Pernambuco, neste dia 31, aí a participação do meu querido diácono Dr. Guilherme Pires. É isso aí, é um avanço missionário. Olha, culto de inauguração do Templo da Igreja Presbiteriana de Alexandria, neste dia 30 de maio, estará pregando o presbítero Dr. Avaniel Marinho, e o grupo de louvor de Paulo dos Céus estarão cantando e louvando o nome do Senhor Jesus. E agora vamos para as manchetes das notícias internacionais. Leiam e vejam tudo no site www.radiomossertão.com.br. Da fonte Guia-me, World Health responde ao surto de Ebola e os Estados Unidos comprometem-se com 13 milhões de dólares para combater essa epidemia Ebola. E mais notícias, manchetes, fonte de informação, portas abertas, a manchete. Deportações de afegãos geram medo entre cristãos secretos no Tajiquistão. É uma luta, né? Nesses países aí, né? Mais uma manchete. A fonte Gospel. Seis cristãos são presos por escola bíblica dominical infantil na China. Eu fico admirado, né? Um país desse que está crescendo, desenvolvendo, com grandes tecnologias, e não cai a ficha, né? É uma pena. Bem, e vamos para as notícias nacionais. Campo Grande e o Grande Norte, primeiro avanço missionário de 2026. Olha, local Igreja Presbiteriana, data 20 de junho de 2026. Inscrição pelo WhatsApp, número tal aí, a partir de 1º de janeiro. Realização Federação de SAFs do Presbitério rumo ao Sertão. E mais notícias. Caraúba, Rio Grande do Norte, culto e adoração a Deus. Culto de adoração a Deus na segunda igreja. Na segunda igreja presbiteriana de Caraúba, na direção do reverendo Giovanni Almeida. Mais cinco cartazes. Conexão com Deus, toda segunda-feira às 20 horas na igreja presbiteriana de Pinheiros. Expondo as Escrituras, na primeira igreja presbiteriana de Recife, toda segunda-feira às 20 horas.
e participação no programa, o semeador pastor Samuel Pinheiro trazendo a meditação, pastor Arivaldo Dias Casimiro trazendo a mensagem diária e o pastor Marcos Nais trazendo a devocional. E vamos para a página 2, na coluna à direita, na parte de cima, meditação com eu, comigo, abandonem toda a maldade. 1 Pedro 2 e 1, a quinta parte do livro, do meu livro que está no prelo, mas vai desprelar agora, se Deus quiser, 1 e 2 Pedro, tá bom? E mais notícias, olha, Alexandria agora no dia 30 vai ter a inauguração do templo, o reverendo Rosivan Manisoba, Rosivan Manisoba, Igreja Presbiteriana Nova Betânia, Congregação de Alexandria, Projeto Uma Sertão e Hebron Asec e os outros apoiadores vimos pela presente convidar a Prefeitura Municipal de Alexandria e os irmãos das igrejas presbiterianas do Presbitério PBRS e PBOP para participar da festa de inauguração do templo da igreja neste dia 30 de maio. O doutor Avaniel, presbítero doutor Emanuel Marinho de Recife, da Hebron, será o pregador oficial e o grupo de louvor de Paulo dos Ferros estarão presentes, ou estará presente, convidam irmã Marlene Silva, irmã Marlene Silva de Amorim, presidente do projeto Uma Sertão, e o reverendo Josivan Manisoba, pastor da igreja de Alexandria. Na certeza de contar com os nossos convidados para participar, para compartilhar com a Igreja Presbiteriana de Alexandria. Que bênção, né? Olha, Limoeiro do Norte, Ceará, culto de adoração a Deus na Igreja Presbiteriana em Quixaba, na direção da Avenida Deusdete. Campanha de oração, olha, continua aí todo mundo orando, pedindo a Deus as bênçãos para o avanço, a viagem dos nossos missionários, André, evangelistas André, pelo agendamento das pessoas e as pessoas que vão receber as visitas e entrega do recado de Deus, de dois em dois, a folhetagem, né, pela alimentação, pelo o treinamento no dia 6, né, oitavo por decisões a Cristo, dos pedidos, visitas e cursos bíblicos. Se você está na lista, dê um sinal que vai continuar e outros irmãos podem entrar. Que Deus abençoe a todos vocês que estão na campanha aí de oração. Ok, vamos para a página número 3, na coluna à esquerda, na parte de cima da página 3, evangelização, Atos capítulo 15, verso 3. Encaminhados, pois, pela igreja, atravessaram as províncias da Fenícia e Samaria, e narrando a conversão dos gentios, causaram grande alegria a todos os irmãos. Primeira parte, olha, do livro de Atos dos Apóstolos, do pastor Marcos Severo, que está no prelo. Olha pela a publicação desse livro. Olha, e vamos para a coluna à direita da página 3. Resumo das notícias gerais. Burnout materno. É uma doença aí de estafa, né? Não é depressão, mas é muito parecido, né? Tá certo? Maioria das mães relata esgotamento mental. Burnout é também esgotamento mental. Entenda sintomas e como prevenir. Pois é. É isso aí. Orar a Deus para não ter esse negócio aí. Orar a Deus todo dia para não ter esse negócio aí, né? Não é fácil, né? Entendeu? Bem, vamos para a notícia número 2.
Vivo anuncia seguro para iPhone com benefício do AppliCare. Ah, pois é. Os telefones iPhone vai ter agora um seguro, né? É, da Vivo. Pois é, né? Maravilha, né? E vamos para a parte de baixo da página 3 do jornal. O recado de Deus para você conhecer e a coluna direita, avanço missionário em Bodocó, Pernambuco. Impacto Sertão 26, né, dia 31 de maio aí, meu querido diácono doutor Guilherme Pires estará lá presente. Né? Aqui termina a obra santa do Espírito que ninguém detém.

Chegando agora, hora da oração, vamos orar? Vamos formar a rede de oração, intercessão internacional, a oração da fé. Eu quero orar com você agora, vamos orar. Ok, Rízia, vamos orar com você e sua família. Marcos Pereira, obrigado aí por sua comunicação. Ok? E vamos formar a rede de oração, intercessão internacional, a oração da fé. Chegou o momento de orarmos com três pedidos. Orar pelos pedidos que são feitos. Muitos eu recebo aqui no privado. Como acabei de receber agora, vários. Então, também vamos orar pelo Brasil, né? Pela nossa pátria amada. E vamos orar pelo mundo, pelas nações, para que Deus traga paz para todos, né? Então, vamos com a oração da fé aqui pela rádio Rumo ao Sertão e vamos orar agora pedindo a bênção de Deus para todos nossos amados irmãos. Vamos orar.

0: Chegou agora o momento da oração. Vamos formar a rede de oração Intercessão Internacional. Lourícia, aí em Governador de Céu Ousado. Meu querido Marcos Pereira, olha, muito obrigado aí pela sua mensagem linda que você mandou para mim. E também para a Rízia e também para outros irmãos. A Daísa Oliveira, aí Senador Popê. Vamos orar? Vamos orar com Zacarias Batista, também com o missionário William Medeiros, aí em Guaporé, em Goiânia, em Goiás, no estado de Goiás, né? Com o reverendo Osiel Rodrigues, vamos orar aí no Rio de Janeiro. Olha aí, vamos orar com a Abilene Costa, também com Alexandre Davi, vamos orar com Jato Cunha, nosso querido pastor aí em Garanhuns, né? Vamos orar com Cláudio Guedes aqui na cidade de Mossoró. Vamos orar com a irmã Dalva Almeida lá em Alexandria, com o missionário Francisco Teixeira, lá em Antônio Martins, com Hindenberg, aqui em Mossoró, com Regina Sérgio Afonso, lá em Pereiros, no Ceará, irmão Edson Henrique, em Recife, Pernambuco, de Hebron. Vamos orar com Gisela Henrique, que é sua mãe, né? Aí em Recife, Pernambuco, né? E vamos orar com o reverendo Geomário Carneiro, aí em Brasília, Valdir Benevides, aí em Recife, Pernambuco, com a Angela Araújo. Vamos orar, vamos formando a rede de oração e intercessão internacional. Minha querida Abisaga Adelino, aí eu acho que está em Areia Branca. Olha, vamos orar, pedir a bênção de Deus na vida dos nossos irmãos, né? São ligados conosco, presbítero Andor, Carlos de Amorim. Também Paulo Lopes, presbítero IPB. Vamos orar. Vamos orar com Marlene Almeida, lá em Governador de Céu Ousado. Henrique Guedes, aqui em Mossoró. Vamos orar com Ronaldo Batista, aí no Abolição, e Isabel. Vamos orar com De Assis, lá em Batu. Vamos orar com meu querido Deixar de Cardeais Moraes, lá na Amazônia. Lá em Manaus, olha, com o prefeito Valmir Silva. Vamos orar, formando a rede de oração também com o reverendo Ciência, José Ciência, em São José do Rio Preto, nosso parceiro e colega de viagem da Coreia. Olha aí, vamos orar com o reverendo Cid Caldas, aí trabalha em São Paulo e também no Rio de Janeiro, né? É isso aí. Vamos orar com a Ionan Cavalcante Melo, é isso aí. Com o prefeito Adilson Vieira, em Brasília, onde já esteve, hóspede dele, ali, olha, Wesley Lopes, lá em Tangará da Serra, onde eu estive lá, pregando a igreja e conhecendo aí a cidade, uns pontos turísticos muito maravilhosos, né? Benção, vamos orar com o meu querido prefeito Wagner Ricardo, também do Mackenzie. Olha, vamos orar com Erenilda, vamos aqui em Mossoró, com José Esmelindo, missionário lá nas Minas Gerais, Luciano Oliveira, em Pau dos Ferros. Vamos orar. Deus e Pai, em tua santa e gloriosa presença, Senhor, estamos para te adorar, para te exaltar, para glorificar o teu nome, para dizer que tu estás assentado no trono da eternidade. Porque o teu poder e a tua majestade reina. Porque tu estás revestido, Senhor, e cingido com esse poder, com essa majestade, assentado no trono da eternidade, e que nada pode fugir do teu domínio, do teu controle, mesmo que as coisas fiquem difíceis, Senhor, mesmo que as coisas criem dificuldades, né? Mesmo que qualquer coisa venha tumultuar a vida daqueles que praticam o que o Senhor mandou fazer, o bem. Tu és um Deus glorioso, Senhor, muito glorioso, porque tu nos fortalece, porque tu nos dá força, Senhor, para vencermos as lutas que temos pela frente.
1: Muito obrigado,
0: ó Deus. Obrigado pela tua extensão de Deus Pai, Deus Filho, Deus Espírito Santo. O Deus Pai, que nós podemos orar e dizer Pai, como dizia Jesus, Pai Nosso. Ou como dizia Paulo, né? Paizinho. Ou como os baianos, né, Arival? Diz, Paiinho. Eu digo paizão. Um paizão que cuida da gente o tempo todo. Cuida dos seus filhos. Os orienta, os guia. Muito obrigado, Deus. Muito obrigado por tua presença no nosso coração, Pai. E como filhos, nos ensina a ser obedientes a ti, Pai. Agora te peço também, Deus Filho, que foi filho do homem na terra, igualou-se conosco fora o pecado, e que tinha aquela alegria praticando as coisas boas, nos ensinando, nos dando testemunho para sermos como ele era aqui na terra. Muito obrigado a Deus pelo Deus Filho. Obrigado a Deus pelo Deus Espírito Santo que está arraigado no nosso coração. Se Deus aparecia aos profetas antes da vinda do Filho do Homem, com o Filho do Homem, ele passou 33 dias na terra num teste para nós de humanidade. Muito obrigado. Muito obrigado, Deus. Deus Pai, Deus Filho, obrigado, Deus Espírito Santo, porque agora o teu Filho, Filho de Deus, há 10 dias no céu depois da ressurreição, quando completou 50 dias de ressurreição, no dia de Pentecostes, ó Deus amado, o teu Filho amado mandou o Espírito Santo compulsoriamente para cobrir todos aqueles que creram nele em sua estada na terra. E hoje continua, desde o dia de Pentecostes até hoje, Deus amado, o Divino Espírito Santo nasce no coração das novas criaturas. Muito obrigado a Deus. Obrigado, Deus, pela Trindade, Pai, Filho e Espírito Santo. Só te agradecer, Deus amado, porque tu nos ajuda e tu abre a extensão tua para nós. Mas agora, Senhor, eu quero te pedir, são tantos pedidos, tantas coisas, mas peraí, Senhor, eu quero primeiro te agradecer a todos que foram eleitos, escolhidos, bilhões de pessoas no mundo que creram em ti. Muito obrigado, Deus. Muito obrigado. Agora eu quero te pedir, Senhor, te pedir que a paz chegue para as nações. Livra o mundo da fome. Só quem sabe o que é fome sabe o que é dor. E quem morre de fome no conta-gota, uma morte prolongada. Acaba com a fome, Senhor, do mundo, quase um milhão de pessoas passa fome no mundo, Pai. Derrama o trigo para encher os celeiros, meu Pai, e que não haja fome na terra para ninguém. Quero te pedir, ó Deus amado, que tu livre as nações das guerras, ó. As guerras, Pai, que matam as pessoas. triste, pai, muito triste. Sabemos que isso tudo vai se acabar um dia. Vai se acabar o pecado, vai se apagar a guerra, a fome, tudo. Na tua glória, Senhor. Ó Deus, livre das guerras, livre das pestes, das catástrofes, dos acidentes. Cuida, meu Deus, cuida, cuida, cuida, cuida. Te peço pelo Brasil, nossa pátria amada, cuida da nossa nação. Te peço, Deus amado, pelas pessoas que estão na incredulidade,

vida dos desempregados, sem trabalho, que surja trabalho para as pessoas trabalhem, sustentem suas famílias e se livrem dos favores. Te peço, ó Deus amado, pelos negócios das pessoas, as empresas, as firmas, tudo, Pai, põe a tua mão na vida da família, dos filhos, Pai, da família, mães que nós conhecemos, que vemos os seus filhos dominados pela droga e outros chorando, ó Deus, a perda dos filhos, tem misericórdia, Senhor, dos casamentos, põe a tua mão aí, Pai. Obrigado pela mão do consolo, dos enlutados, como eu e tantos outros que estão, ó Deus amado. Que estão, ó Deus amado, sendo abençoados por Ti e consolados pela Tua mão bondosa. Ó Deus, põe a Tua mão na vida dos doentes, dos que estão sofrendo em casa, no hospital, põe a Tua mão de cura, de libertação. Põe a Tua mão, ó Deus, na vida daqueles que estão nos campos missionários, anunciando o reino de Deus, pregando o Evangelho, mas que são perseguidos, que são, ó Deus amado, presos, mortos, muitos deles, Pai, livres da perseguição, das prisões e das mortes, das catástrofes, dos acidentes. Põe a tua mão aí. Eu quero te agradecer, Senhor. Eu quero te agradecer por tua majestade. Ela está acima de tudo e de todos. Tudo está sob teu domínio. Muito obrigado, tua majestade, que nos acompanha, que conhece nossas vidas, nossos corações. Obrigado. Obrigado pela tua majestade que resolve todas as coisas. Muito obrigado, Deus. Continua, Senhor Deus, derramando bênçãos sobre nós, trazendo solução, libertação e curas. No nome do Senhor Jesus. Amém. E amém.

E com a oração da fé chegamos ao final do nosso programa. Esteja orando pelas mudanças que vai ter no nosso programa. Breve, grande programa aqui com televisão e tudo, né? Essa bênção. E também vamos ter uma conexão com outra rádio, uma rádio educativa, tá? Olha, que Deus abençoe a todos, todos fiquem na graça e na paz do Senhor Jesus. Shalom, shalom, Adonai. Nossa, olha, nossa rádio é 24 horas, né? O meu programa, por enquanto, é de 6 às 8h30, vai ser de 7 às 8, né? Tá bom? A partir de breve. Então, que Deus abençoe a todos, fiquem todos na graça e na paz do Senhor Jesus. Shalom, shalom, Adonai. Paz, paz, paz, paz do Senhor a todos. Um grande abraço e até amanhã, se Deus quiser.

suas mãos, Senhor. Seja de onde você for, eu creio que há algo de Deus sobre a tua vida. E você precisa declarar sobre os céus do Rio de Janeiro. Diga comigo.

Aleluia. Aleluia. Glória a Deus. Se você permanecer fiel ao Senhor, todas as promessas que Ele te fez vão se cumprir. Porque Ele não é homem para mentir. Ele não é filho do homem para se arrepender. Ele é um Deus de aliança. Ele é um Deus de promessas.

É tempo que Deus tem despertado e tem levantado homens e mulheres, jovens, crianças, para serem usados. Usados pelo Senhor Jesus nesse tempo, nessa geração.

Quantos apaixonados nós temos aqui? Levanta suas mãos para os céus e diga assim comigo: Senhor, eu estou

este sentimento de estar preso e não poder sair. Angústia de querer alguma coisa.

causa surpresa para muitos hoje em dia. Rever histórias que o tempo não levou, como os discípulos deixaram suas redes.

Aleluya. Eu quero dedicar essa próxima música, essa adoração ao Senhor, a duas pessoas que foram inspiração para que ela brotasse no meu coração. Uma delas é Ana Paula, minha irmã, que clamou pelo milagre da vida dela. E o Isaac chegou. E a outra pessoa que está aqui essa noite, que Deus resgatou da morte, é o meu pai, Pastor Márcio Valadão. Cadê o papai? Pai, seu milagre chegou, pai.

posso deixar que o Senhor passe sem que o Senhor me perceba, Deus. Como aquela mulher do fluxo de sangue que ousou tocar em tuas vestes. Como Zaqueu que ousou subir numa árvore para te ver.

Tu és o Deus que jamais falhou. Tu és o Deus que não pode mentir. Tu cumpriste as tuas promessas na vida de Abraão, de Isaac, de Jacó. E eu sei que o Senhor cumprirá também as tuas promessas na minha vida. Eu sei que os teus olhos estão em mim, Senhor.

Podem passar os dias, podem passar os anos. Confia, meu amado. Ele trabalha para aqueles que nele esperam. Todas as palavras que Deus disse se cumpriram. E assim será na tua vida, meu querido. Mas quem sabe você não está vendo. Na verdade, você não precisa ver. O que você precisa é crer, porque Ele fará. Toda promessa passa pelo teste do tempo. Ele está provando o teu coração. Ele está forjando o teu caráter. Para que você decida.

corações que têm fé, uma luz que ilumina o que crê. Haverá um dia em que o amor

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glória do Senhor nasce sobre Salvador. Levanta, resplandece, porque a glória do Senhor nasce no solo baiano. Levanta, resplandece, porque a glória do Senhor nasce sobre o nosso Brasil.

quiser seguir a Jesus tem que morrer. Negue-se a si mesmo. Tome a sua cruz. Tome a sua cruz e siga Jesus.

0: Louvado seja o teu nome, aleluia. Glória a Jesus.
1: Aleluia. Deus tem um chamado para cada um de nós, para viver a cada dia, rompendo em fé.
2: Aleluia. Levanta tua voz conosco agora e canta, querido. Cada vez que a minha fé é provada, tu me dás a chance de crescer um pouco mais. Aleluia. Cante ao Senhor nesse momento.

Esse é o teu tempo. Tempo do Senhor levantar uma nova geração. Geração que está vencendo os seus limites.

somente Tu és o Deus do impossível, Senhor. E não há outro além de Ti. O meu Deus é o Deus do impossível. Aquele que me sustenta, que me levanta. Oh, Senhor, venha em meu favor.

Aleluya. Eu quero dedicar essa próxima música, essa adoração ao Senhor, a duas pessoas que foram inspiração para que ela brotasse no meu coração. Uma delas é Ana Paula, minha irmã, que clamou pelo milagre da vida dela. E o Isaac chegou. E a outra pessoa que está aqui essa noite, que Deus resgatou da morte, é o meu pai, Pastor Márcio Baladão. Cadê o papai? Pai, seu milagre chegou.

Tu és o Deus que jamais falhou. Tu és o Deus que não pode mentir. Tu cumpriste as tuas promessas na vida de Abraão, de Isaac, de Jacó. E eu sei que o Senhor cumprirá também as tuas promessas na minha vida. Eu sei que os teus olhos estão em mim, Senhor.

Podem passar os dias, podem passar os anos. Confia, meu amado, Ele trabalha para aqueles que nele esperam. Todas as palavras que Deus disse se cumpriram, e assim será na tua vida, meu querido. Mas quem sabe você não está vendo. Na verdade, você não precisa ver. O que você precisa é crer, porque Ele fará. Toda promessa passa pelo teste do tempo. Ele está provando o teu coração. Ele está forjando o teu caráter para que você desfrute.

Senhor, nós levantamos a nossa voz a Ti, Deus. Nós clamamos a Ti, porque é do Senhor que vem o nosso socorro, Deus. Nós chamamos de volta tudo aquilo que foi roubado, Deus. Tudo aquilo que nós perdemos, Senhor. Os sonhos, os planos, Senhor. Meu Deus, aquilo que um dia já foi festa e hoje é luto, é tristeza, Senhor. Traz de volta, restitui, Senhor. Nos restitui, Deus. Esse é o nosso clamor, Senhor. Nos restitui.

está com os ouvidos atentos à tua voz, meu irmão. Não cesse de falar, não cesse de pedir. Clame, grite se for preciso, dizendo: Senhor, restitui aquilo que foi roubado, Senhor. Derrama o teu azeite em minha dor e sara-me, Deus. Oh, sara-me, Senhor.

assim como foi com a vida de Jó, Senhor, restitui a minha vida também, Deus. A minha casa, a minha família, Senhor. Os meus sonhos, Deus, restitui. Clame ao Senhor. Oh, recanta lá da churinha da labás. Clame. Clame. Clame. Oh. Oh, Senhor, traz de volta, Senhor. Sara a nossa dor, Deus. Derrama o teu azeite na nossa ferida, Senhor. Oh, Deus, nós precisamos de ti, Senhor. Restitui a tua presença, Senhor. A tua presença em nossa vida, Deus.

0: seus braços, o lugar de onde nós nunca deveríamos ter saído. Oh, aleluia, glória ao teu nome, Senhor. Comece a aplaudir ao Senhor, o Rei dos Reis, aquele que vai restituir a tua vida, meu irmão.
1: Glória a ti, Jesus.

posso deixar que o Senhor passe sem que o Senhor me perceba, Deus. Como aquela mulher do fluxo de sangue que ousou tocar em tuas vestes. Como Zaqueu que ousou subir numa árvore para te ver. Ah, Senhor.

0: Queremos para sempre viver em Tua presença, Senhor. Ensina-nos os Teus caminhos.
1: Deus tem um chamado para cada um de nós, para viver a cada dia, rompendo em fé.